Foi assim, num dia que todas as pessoas do planeta inteiro resolveram que ninguém ia sair de casa, como que se fosse combinado em todo o planeta. Naquele dia ninguém saiu de casa.

0: Valeu, rapaziada.
1: Meia-noite e 57 minutos.

0: Carlos Marx.
1: Uma hora e 43 minutos.

0: 2 horas e 3 minutos.
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Nós estamos com a presença de um convidado muito especial e essa canção é dedicada a ele, nosso irmão Tom Capone.

0: Christmas.
1: Muito obrigado. Obrigado, Lisa.

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Bolsonaro.

0: Obrigado. É Tom e Vinícius.
1: 9:43.
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Meu caro amigo, eu bem queria lhe escrever, mas o correio andou a risco. Se me permitem, vou tentar lhe remeter notícias frescas nesse disco. Aqui na terra estão jogando futebol, tem muito samba, muito choro e rock and roll. Um dia

0: Valeu, galera! Valeu, Chorão! Deus abençoe, truta.
1: Queria agradecer aqui a rapaziada aqui, só sangue bom esses moleques, planta e raiz, grande banda de reggae do Brasil, firmeza total. Valeu, molecada, fiquem com
0: Valeu,
1: Deus.
0: Valeu, Chorão, é nóis, é nóis.
1: Satisfação.
0: Opa!

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0: 不是好人。
1: 11 horas e 20 minutos.

Botanego, vai.

0: Então hoje a gente tá aqui pra se divertir muito. Vocês também, né? Claro. Então,
1: registrar o encontro.
0: Registrar o encontro. E assim, a gente, bom, vamos falar um pouco, né? A gente tá se encontrando há uma semana pra ensaiar um pouco e tal. E no meio desses ensaios tem muita conversa e muito som, é claro. E eu, por gostar muito do timbre do Jorge, fico pedindo ele pra cantar. Aí eu digo, vamos cantar essa aqui, vamos cantar essa assim. Aí um dia ele falou, não, mas você devia tocar baixo. Não, peraí, vou contar
1: a história.
0: Eu tava tocando violão e ele falou assim, minha preta, devia tocar isso no baixo.
1: Tava tocando tão bem, tava fazendo um negócio no violão assim, apresentou uma música. Falei, neguinha, pretinha do pai, vai pro contrabaixo, preta, vai defender teu futebol lá no contrabaixo. Aí ela se derreteu toda, foi lá, comprou o contrabaixo, tá aí, ó, tirando uma onda.
0: Mas
1: três
0: eu achei,
1: dias.
0: Eu achei muito grande. Até... Não tô acostumado com um negócio grande.
1: Você aguenta.

0: Essa é Maria Gadu, gente. Muito legal, viu? Querida, muito obrigado por você vir, cara.
1: Obrigada. Massa, que demais.

0: 14 horas e 15 minutos.
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Bom, quem já viu algum show nosso, levanta a mão aí. Porra, valeu, galera. Então vocês já sabem, né?

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0: Vamos relembrar umas coisinhas aqui.
1: Vamos, Dantila.
0: E aqui São Cristóvão. Alô, Tuiuti. Tá toda aí. Alô, Mangueira, Tereza.

0: tempo. Deixa aí.
1: 18:50.
2: Na bateria, no baixo, na guitarra, Cazuza.

0: vagabunda. Queria atacar do malucão, usou meu nome. O Pipoca abraçou, foi na porta da minha casa lá, botou pânico em todo mundo. 3 horas da tarde e não tava lá.
1: Vai ver. É, mas aí, bro, ó, tem uns tipos de mulher aí, tuta, que não dá nem pra nem comentar. Ó,
0: e eu nem sei quem é os malucos, isso que é foda.
2: Ih, vamos atrás desses Pipoca aí e já era.
0: E atrás de quem? E aonde? Sei nem quem é, mano. Mano, não devo, não temo, dá meu copo que já era.
3: E aí, bandido mal, como é que é, meu parceiro?
0: E aí, Abrão? Firmão, tudo?
3: Firmeza total, Abrão. E a quebrada aí, irmão?
0: Tá pampa. Aí, quer saber do seu pai aí? Lamentável, hein, tudo? Um sentimento mesmo, hein, mano?
3: Vai vendo, bro. Meu pai morreu, nem deixaram ele me ter no meu coroa, irmão.
0: Você é louco. Você tava onde na hora, mano?
3: Tava batendo uma bola, meu. Tendo uma neurose, irmão.
0: Aí foram te avisar.
3: Vieram me avisar. Mas tá firmão, bro. Tô firmão. Logo mais tô indo na quebrada com vocês aí.
0: É quente. Na rua também não tá fácil não, moro tudo. Um juntando inimigo, outro juntando dinheiro. Sempre tem um pra testar sua fé, mas tá ligado. Sempre tem um corre a mais pra fazer. Aí, mano, liga nós aí qualquer coisa, tá ligado, mano. Lado a lado nós, até o fim, moro.

0: saber. Vida louca.
1: E aí, bro, nós tá aqui dentro, mas demorou, truta. Liga nós, irmão.
0: Não, truta aí, jamais vou levar problema pra você. Nós resolve na rua e rapidinho também. Ei. Mas aí, nem esquenta aí. E aquele jogo lá do final do ano, você falou?
1: Então, truta, demorou. No final do ano nós vamos marcar aquele jogo lá. Vem você, o Blue, os caras do Racionais, tudo aí, morou, meu? Visita aqui é sagrado, safado não atravessa não, morou?

0: vida louca.
1: E aí, pra o espião, irmão?
0: Tô com os mano aí, tô indo ali na Zona Leste ali. Tipo, umas 11 horas já tô voltando já, moro.
1: Eita, porra, oi, bro. Você põe a contagem, moro, mano. Aí eu vou desligar. Mas manda um salve pros mano aí da quebrada aí, moro. Pro Gil, moro, mano. Pro Batatão, pro Pacheco, pro Porquinho. Pro Xande, pro Dé, moro, meu. Aí, no dia do jogo, moro, os mano da exaltação vai vir. Manda um salve pro Pinha lá, moro, bro. Fica com Deus aí, irmão.
2: Vinte horas e quatro minutos.

0: Pode vir quente que eu estou fervendo.
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